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Antes da cimeira do clima COP31, que vai ter lugar em Antália no próximo mês de novembro, um novo estudo académico chama a atenção para uma fonte importante que o direito climático internacional tem ignorado durante muito tempo: o direito islâmico. O Cambridge Handbook of Islam and Environmental Law, publicado pela Cambridge University Press, analisa os contributos de 14 séculos de pensamento jurídico islâmico para a proteção do ambiente, a gestão dos recursos naturais e a governação ecológica. Apresentamos a análise de Kazim Alam, publicada pela TRT World. Segundo Nadia B. Ahmad, professora de Direito na Barry University e uma das editoras da obra, o direito islâmico não constitui apenas um legado histórico ou cultural. Representa uma tradição jurídica rica que oferece soluções aplicáveis para a atual crise climática. Ahmad defende que o direito climático internacional foi moldado sobretudo por uma perspectiva centrada na Europa Ocidental, deixando fora tradições alternativas como a islâmica. Um dos objetivos do manual é precisamente tornar visível esta exclusão e demonstrar os contributos que o direito islâmico pode oferecer à governação climática. De acordo com a Ahmad, as sociedades que sofrem as consequências mais graves das alterações climáticas encontram-se maioritariamente em países muçulmanos e no sul global. No entanto, estas populações estão entre as que menos contribuíram para as emissões responsáveis pela crise. Por isso, a questão climática não é apenas um problema ambiental, mas também uma questão de justiça. Alguns dos princípios fundamentais do direito islâmico revelam-se particularmente relevantes para as políticas climáticas contemporâneas. Um deles é o conceito de Khilafah, que assenta na ideia de que o ser humano é o guardião responsável da Terra. Outro é o sistema HIMA, que prevê a proteção dos recursos naturais comuns em benefício da comunidade.

termo pode significar proteger, restringir ou proibir, sendo geralmente utilizado para designar áreas protegidas, zonas invioláveis ou pastagens reservadas. Acresce ainda disposições jurídicas que promovem uma distribuição justa dos recursos hídricos e decisões constitucionais no Paquistão que consideram os danos ambientais uma violação da dignidade humana. Apesar disso, estes instrumentos de governação permaneceram em grande medida fora do cânone dominante do pensamento climático, produzido sobretudo em línguas ocidentais. Ahmad sublinha que o facto da Turquia acolher a COP31 no final deste ano torna esta lacuna politicamente legível pela primeira vez. A obra dedica também especial atenção aos impactos do militarismo sobre o ambiente. Num capítulo da autoria da Ahmad, argumenta-se que as emissões de gases com efeito de estufa resultantes dos conflitos armados permanecem largamente invisíveis nas negociações climáticas internacionais. A principal razão é que as emissões associadas às atividades militares estão frequentemente isentas das obrigações de reporte previstas em muitos acordos climáticos internacionais. Segundo a Ahmad, as guerras não provocam apenas perdas humanas, destroem igualmente sistemas de abastecimento de água, terras agrícolas e as infraestruturas ambientais essenciais à sobrevivência das comunidades. No Iraque, em Gaza e no Afeganistão, vivem populações muçulmanas cujos ambientes foram degradados por atividades militares prolongadas, que não escolheram nem causaram, afirma. Estes países são apontados como alguns dos exemplos mais evidentes desta realidade. No Iraque, décadas de guerra provocaram danos significativos nos pântanos da Mesopotâmia, uma das maiores zonas úmidas do Médio Oriente. Em Gaza, desde outubro de 2023, Israel lançou centenas de toneladas de explosivos equivalentes a pelo menos 6 bombas atômicas do tamanho de Hiroshima. Os bombardeamentos repetidos destruíram estações de tratamento de águas residuais, infraestruturas de energia solar e terras agrícolas, criando aquilo que o capítulo descreve como uma zona artificial de catástrofe ecológica. No Afeganistão, o equipamento militar abandonado continua a poluir o ambiente, enquanto a desflorestação ocorrida durante os anos de guerra aumentou os riscos de inundações e deslizamentos de terra. Ahmad sublinha que estes efeitos não são acidentais, mas sim consequências estruturais da guerra. A ética ambiental islâmica não aceita a destruição ambiental como um custo inevitável das políticas de segurança. Esta perspectiva assenta em 3 princípios fundamentais: Khilafa, a responsabilidade humana perante a terra; Mizan, o equilíbrio e a preservação da ordem divina; e Adl, a justiça, entendida como não oposição de encargos ambientais desproporcionados sobre determinadas comunidades. Segundo a Ahmad, as formas modernas de guerra violam simultaneamente estes 3 princípios. Por esta razão, o desarmamento não é visto no direito ambiental islâmico como uma questão separada da política climática, mas como uma extensão natural da justiça ambiental. A Ahmad afirma que as isenções concedidas às emissões militares no Acordo de Paris resultaram das exigências das grandes potências militares. No entanto, o direito islâmico não considera legítima qualquer atividade humana que possa ser isenta de responsabilidade pelas suas consequências ambientais. Ao longo das suas 344 páginas, o livro aborda ainda o desenvolvimento histórico do sistema de proteção Hima, os contributos que o direito fundiário Hanafita, a interpretação do regime de propriedade da terra segundo a escola jurídica Hanafita, pode oferecer para enfrentar os desafios da migração rural, bem como as disposições clássicas do direito islâmico relativas aos ambientes costeiros e marinhos. Os processos constitucionais no Paquistão são analisados como exemplos contemporâneos de como a concepção islâmica da dignidade humana pode ser traduzida em direitos ambientais. De forma geral, a obra demonstra que o direito ambiental islâmico não constitui apenas um sistema de pensamento histórico. Pelo contrário, oferece instrumentos práticos que foram aplicados, testados e continuamente desenvolvidos em diferentes épocas e contextos geográficos. Para Ahmad, a questão fundamental que se colocará aos líderes mundiais reunidos em Antália é saber se as instituições internacionais continuarão a encarar a tradição islâmica apenas como um contexto cultural ou se a reconhecerão como uma fonte jurídica séria capaz de contribuir para soluções concretas para a crise climática. Ahmad conclui com as seguintes palavras: "Os países reunidos em Antália estão a pagar os custos ambientais de conflitos iniciados em grande medida

Desamarrar os cadarços de botas de cano alto pode levar muito tempo e ser muito incômodo quando ficam frequentemente embaraçados. Esta luta sem sentido com o calçado pode eventualmente acabar fazendo com que o sapato seja retirado de pé à força. Mesmo que sem desamarrar os cadarços e talvez até jogá-lo de lado, mas quando você quiser calçar o seu sapato novamente, o fato de você ter que desamarrar aqueles cadarços embaraçados, um por um, não muda. Então, qual é a solução? A resposta para esta pergunta é um mecanismo simples que as pessoas têm usado bilhões de vezes desde que foi inventado. Seu nome é Zíper.

Não se deixe enganar quando dizemos simples. Segundo o historiador Robert Friedel, da Universidade de Maryland, nos Estados Unidos da América, o design do zíper levou mais tempo que a invenção do computador e do avião, e foi resultado acidental de uma necessidade urgente, usado às vezes para fazer as roupas se ajustarem perfeitamente no nosso corpo, às vezes para guardar e proteger itens que colocamos em bolsas ou malas. A primeira invenção do zíper remonta a 1851. A pessoa que deu o primeiro passo para o zíper foi Elias Howe, que também inventou a máquina de costura moderna. Mas o direito de patente pertenceu ao engenheiro mecânico e inventor Whitcomb Judson.

Um amigo íntimo de Jackson, que não tinha interesse em designs de zíperes, sempre reclamava que tinha muita dificuldade para desamarrar os longos cadarços das suas botas. Querendo ajudar seu amigo, Jackson encontrou a solução de forma acidental para este problema, sobre o qual pensou por um tempo, graças à ferrovia que usava para ir e voltar para casa. Jackson percebeu que, ao usar o sistema de trilho, que permitia que os trens se movimentassem na ferrovia, ele poderia transformar duas partes separadas uma das outras em um mecanismo que primeiro as une e depois os separa. Deu o primeiro passo para a invenção do zíper com a sua invenção de fivela com gancho, que ele patenteou em 1893. O projeto de inventor americano, especialmente para o uso de botas, tinha fileiras de ganchos e argolas que se entrelaçavam com o controle deslizante. Mas a nova invenção não funcionava com a eficiência desejada e frequentemente emparava. Gideon Sandbach, um engenheiro sueco que levou o projeto à sua forma atual, primeiro descartou os ganchos e desenvolveu o novo modelo, que consiste em duas fileiras de dentes presos a uma fita rígida e que funcionava com um controle deslizante em forma de Y. Assim, o nascimento do zíper foi concluído. Entretanto, como acontece com toda a nova invenção, o zíper não atraiu muito interesse das empresas que produziam sapatos, bolsas ou roupas, que continuaram a produzir botas com cadarços ou jaquetas e calças com botões.

O Zipper foi popularizado em 1917 pelos pilotos de caça americanos que participaram na Primeira Guerra Mundial em aviões a hélice de teto aberto. Ao contrário de botões, os zíperes longos eram usados para fechar completamente a parte de frente dos grossos trajes de voo dos pilotos de maneira à prova de vento. Na década de 1930, o zíper era um ícone da moda. Botas, calças, casacos de couro e as indispensáveis bolsas femininas agora podiam ser abertas e fechadas com um zíper. Após a Segunda Guerra Mundial, as calças jeans e jaquetas de couro com zíper se tornam um símbolo da juventude rebelde que se revoltava contra o sistema com a influência dos filmes de Hollywood.

Embora seu design não tenha mudado em quase 100 anos, os zíperes, que agora se tornaram coloridos, ainda são uma parte indispensável das nossas vidas. Além de vestidos, bolsas e sapatos, os zíperes são agora usados em muitas peças de vestuários e equipamentos especiais que precisam ser impermeáveis ao ar e à água. Por exemplo, enquanto roupas de mergulho usam zíperes resistentes à pressão feitos de níquel e prata, os macacões de voo especiais usados pelos astronautas para não serem afetados pelo frio congelante do espaço também são fechados com zíper. O facto de que um pequeno mecanismo de trilho projetado para resolver problemas de cadarços de botas difíceis de desamarrar agora possa encontrar seu lugar nas profundezas do oceano ou no vácuo do espaço nos mostra claramente que imaginar uma invenção, mesmo que por acaso, abre porta para infinitas possibilidades.

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